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A melhor trilha sonora sempre aqui no nosso By Night. Ouve só, realismo fantástico e identidade nacional. Eu vou falar de uma mostra bem bacana. Em parceria com o Instituto Italiano de Cultura, a Cinemateca faz uma retrospectiva que vai apresentar a mostra dupla dedicada ao italiano Federico Fellini e ao brasileiro Joaquim Pedro de Andrade. A ideia é aproximar as obras dos cineastas. Bom, a programação inclui a exibição gratuita dos clássicos 8:30 e A Doce Vida, Macunaíma, entre outros clássicos. Para você conferir a agenda completa, você acessa agora cinemateca.org.br.

0: Trilha sonora perfeita na nossa noite. Obrigada pela sua boa companhia.
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Levada boa aqui na nossa noite, a melhor trilha sonora e as melhores dicas aqui no nosso By Night. Dica de show agora, hein? As músicas são Minha Menina, Bem Querer e Pensando em Você. São apenas algumas das músicas que Maurício Manieri promete cantar na turnê inesquecível que retorna aqui para São Paulo no fim deste ano. Já anota aí na sua agenda. A apresentação guiada por clássicos do pop romântico será no dia 6 de dezembro no Espaço Unimed. Os ingressos já podem ser comprados na bilheteria do local ou na plataforma Ticket 360. Aproveite!

0: melhor do som internacional e nacional. Fala a verdade, que trilha sonora gostosa. 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Eu te espero por lá, hein? Por aqui, eu, Sandra de Carlo, te acompanho até a meia-noite. Obrigada pela sua boa companhia.
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Que música boa embalando aqui a nossa noite. Ouve só o espetáculo Dias Felizes, do Nobel de Literatura Samuel Beckett, está em cartaz no Teatro Sesc Pompeia. A peça conta a história de Winnie, uma mulher enterrada até a cintura e depois até o pescoço, que agoniza diante do sol escaldante. Nesta rotina árdua, ela se apega ao conteúdo da Bolsa Espaçosa para se distrair. A atriz Patrícia Selonck faz o papel de Winnie, enquanto Felipe Bustamante, Isabel Pacheco e Jopa Moraes se revezam em dias alternados para interpretar Willy, o marido ausente de Winnie. As apresentações vão até o dia 19, agora de julho, com sessões de quinta a domingo. Os ingressos podem ser comprados no aplicativo ou no site do Sesc, sescsp.org.br.

0: Música boa e de qualidade. Por aqui eu, Sandra de Carlo, te acompanho. Vamos juntos até a meia-noite com a melhor trilha sonora da sua noite, as melhores dicas. Lembrando que você interage comigo também pelo nosso Instagram, @radioalfafm. Boa noite.
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Nós embalando aqui a nossa noite, mais uma ótima dica para você, dica para as férias e para toda a família. Uma experiência cheia de cores, bolinhas e muita imaginação que está em cartaz na Casa Bradesco. A exposição Treco no Baile, criada pelo artista multimídia Treco, transforma a sala ali em um espaço interativo para crianças de 4 a 12 anos e também suas famílias. Com instalações lúdicas, o público é convidado a explorar, brincar e descobrir novas formas de interagir com a arte. As sessões acontecem de terça a domingo, a partir do meio-dia, com ingressos para adultos e crianças. Aproveite! Música.

0: Música boa, fechando muito bem nosso By Night. Eu agradeço demais a sua boa companhia. Eu, Sandra de Carlo, volto amanhã, 7 horas da noite. A você que me acompanhou, participou, interagiu, continue junto com a gente aqui, porque a madrugada tá super especial com muita música. Eu volto amanhã, se cuida, até lá.
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4: Bom dia, uma excelente manhã de terça-feira. Pra você que chegou por aqui, ligou o rádio e tá curtindo a Alfa FM, tudo bem? Eu sou a Vanessa Rabelo, eu já cheguei por aqui, te acompanho a partir de agora e sigo contigo até as 10 horas da manhã desse dia 14 de julho, que por enquanto não tem sol aqui na região da Paulista. Os termômetros registram 11 graus, a máxima hoje é de 17 e não deve chover. Te conto que no metrô CPTM Via Mobilidade, por enquanto, não há relatos de problemas. E logo mais, a partir das 7 horas da manhã, não se esqueça que tem rodízio municipal de veículos. Hoje é para carros com finais de placa 3 e 4. Das 7 às 10 da manhã e depois das 5 da tarde até às 8 da noite, você não pode circular com o seu carro com final de placa 3 e 4 no centro expandido. 6 e 3.
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0: Aqui na Alfa você também ouve música nacional. Esse é o Paralamas do Sucesso, aonde quer que eu vá. 6:11. E eu já trago a primeira notícia. O ministro Alexandre de Moraes, do Supremo Tribunal Federal, aguarda a manifestação da defesa do ex-presidente Jair Bolsonaro sobre a divulgação pelo senador Flávio Bolsonaro de uma carta escrita pelo ex-presidente lida nas redes sociais. Os advogados de Bolsonaro têm 48 horas para apresentar uma resposta ao STF. Na decisão assinada no domingo, Moraes questiona se Bolsonaro tinha ciência prévia de que o texto seria divulgado nas redes sociais do filho, o que poderia configurar novo descumprimento da medida cautelar e proíbe de utilizar redes sociais diretamente ou por meio de terceiros. Em sua decisão, o ministro ainda determinou a suspensão por 90 dias da autorização de visitas de Flávio ao pai, que cumpre pena em prisão domiciliar humanitária, e acionou o Ministério Público Eleitoral para apurar possível propaganda eleitoral antecipada por parte do senador pré-candidato à presidência da República. 6:12.
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0: Para você começar a sua terça-feira muito bem com esse som que fez parte da trilha sonora do filme Dirty Dancing. Eu adoro. Bill Medley e Jennifer Warner's The Time of My Life te acompanhando nessa manhã, 6h20.
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0: esse som é do Lemar, If There's Any Justice. 6h34. E bora falar da previsão do tempo. O ar frio e seco da massa polar ganha força nos próximos dias após a passagem da frente fria pelo litoral paulista no último fim de semana. Na terça-feira, hoje, né, a amplitude térmica será pequena, com sensação de frio no decorrer do dia, mesmo com curtos períodos de sol. A mínima deve ser de 9 graus e a máxima de 17. Amanhã, quarta-feira, deve ter sol entre nuvens, sem condições de chuva, e no fim do dia, né, no início da noite, a condição para a formação de nevoeiro localizado. Para amanhã, os termômetros oscilam entre 10 e 21 graus. Aqui na Paulista agora, eu não vejo sol ainda e os termômetros registram 11 graus. 6h35.
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0: Essa música é linda, né? A Gloria Estefan com Don't Wanna Lose You, te acompanhando nessa manhã de terça-feira. Obrigada pela sua companhia. 6h41.
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0: A versão do Sixpence Non The Richer para essa música do Crowded House, Don't Dream It's Over. 6h52. Tá no trânsito?
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0: Bora lá que eu falo um pouquinho do trajeto aqui na cidade de São Paulo. Tem problemas no corredor norte-sul. Quem vai na direção do aeroporto, desde a região da Avenida do Estado até a chegada à ligação leste-oeste, encontra trechos de anda e para. Depois disso, o motorista segue com o caminho fluindo bem. Na direção contrária, tem lentidão na passagem pela Professor Vicente Hall, melhora um pouco e depois o motorista até que segue bem, viu? Com o trânsito intenso, só volta a

0: Para mesmo, ali na região ali da Pinacoteca, o trânsito fica um pouco mais pesado. Na Avenida do Estado, nos dois sentidos, entre a região do Corredor Norte-Sul e o Parque Dom Pedro, o trânsito é difícil. Isso para quem vai tanto para a Marginal do Tietê como na direção do ABC. E já, daqui 7 minutos, tem rodízio municipal de veículos. Hoje, para carros com finais de placa 13 e 4.
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0: Uma das músicas mais tocadas no ano passado, Alex Warren com Ordinary, 6h59.
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1: Manhã de terça-feira, hoje é dia 14 de julho, e por aqui sou eu, Vanessa Rabelo, ao vivo, te acompanhando até as 10 da manhã. Primeiro lugar em São Paulo, sempre com você. Bom dia. Eu trago o som do Bryan Adams. Everything I do it for you.

0: versão ao vivo desse som do Eric Clapton com Leila, fazendo parte do Música e Informação dessa terça-feira, 7h11. E eu volto com mais notícias. Uma cratera se abriu em Osasco durante obras executadas pela Sabesp para a implantação de uma rede de esgoto destinada à despoluição de córregos. 3 imóveis precisaram ser interditados preventivamente após o solo ceder e não houve registro de vítimas. Segundo informações da Defesa Civil, a ocorrência segue em andamento e a Prefeitura de Osasco foi acionada para acompanhar o caso. Em nota, a Sabesp informou que o problema ocorreu durante a escavação de um poço de serviço necessário para a implantação de infraestrutura de esgotamento sanitário. 7h12.
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0: É o Jalingonda com If You Don't Want My Love, 7:17.
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2: Hoje falo sobre o mercado de bioplásticos que tem ganhado escala nos últimos anos. Embora ainda seja pequena diante do plástico da indústria petroquímica, o importante é que os resíduos do agronegócio têm vantagem competitiva contra a Europa. A aposta é que a demanda por esses produtos cresça cada vez mais com a ascensão da agenda ESG e também significa benefícios em meio ambiente, social e governança. Com isso, destaco a startup Recicla-se, que transforma a coleta de resíduos em moeda digital. Através de uma assinatura personalizada, a companhia certifica empresas e instituições governamentais que reciclam os resíduos e acompanham a vida útil dos produtos. Com isso, os empreendedores recebem tokens de carbono para gerar impacto positivo. É a economia circular a todo vapor. A prática rastreia o produto desde o início da sua vida útil e evita o greenwashing, que é a divulgação falsa sobre a sustentabilidade. A mudança de posicionamento sobre resíduos é uma tendência corporativa e também do consumidor. Especialistas garantem que empresas sustentáveis demonstram que ações efetivas são levadas a sério para evitar questionamentos. Como sempre digo, empreender liberta, não tem fronteiras e ajuda o meio ambiente. Venha me visitar em @CrisArcange e descubra muito mais novidades.
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0: Um verdadeiro clássico da música, Beatles com Hey Jude. Fazendo parte aqui do Música e Informação, hoje é terça-feira, dia 14 de julho, 7h28. O bloqueio naval anunciado pelos Estados Unidos para impedir o tráfego de embarcações ligadas ao Irã começa nesta terça-feira. Segundo a Marinha Americana, a operação terá início às 5 da tarde pelo horário de Brasília. A medida vai entrar em vigor um dia depois do presidente estadunidense Donald Trump afirmar que pretende assumir o controle do Estreito de Hormuz. Desta vez, segundo a Marinha Americana, o bloqueio será estendido a toda a costa iraniana para reprimir o tráfego de embarcações que saírem de qualquer porto ou terminal petrolífero do país. 7h29.
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Jota Quest com dias melhores, fazendo parte aqui do Música e Informação na Paulista. O sol começa a aparecer entre nuvens, os termômetros registram 11 graus, a máxima hoje é de 18 e não tem previsão de chuva. Muito obrigada, viu, pela sua companhia.

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2: O Nissan Sentra, que é importado do México e chegou recentemente com uma novíssima geração, com um estilo muito moderno, mecânica coerente, mas as vendas despencando de mal a pior. De janeiro a junho deste ano, ela vendeu ridículas 341 unidades do carro. Então não restou outro caminho à Nissan senão suspender sua importação. E qual seria seu substituto? Ele está na China, onde a Nissan tem uma parceria com a poderosa Dongfeng e está testando no Brasil dois modelos dessa chinesa, um SUV e um sedã, ambos elétricos, e prestes a anunciar que vai trazer para o nosso mercado o sedã elétrico N7 com 272 cavalos e 600 quilômetros de autonomia.
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0: É o som do Billy Joel com The River of Dreams. 7h51. A Copa do Mundo de 2026 entra na reta decisiva nessa terça-feira, quando a França e a Espanha disputam a primeira vaga na final do torneio. As seleções se enfrentam às 16h. Quem avançar vai enfrentar o vencedor da outra semifinal entre Inglaterra e Argentina, que está marcada para amanhã. 7h52.
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0: Fechando a edição do Música e Informação dessa manhã, o som do Culture Club com Time. 8 em ponto, Música e Informação volta amanhã, a partir das 6 da manhã, e vem chegando a sequência de classe.
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3: Bom dia, uma excelente manhã de terça-feira para você que tá aqui ligado, ligada na Alfa FM, tudo bem? Eu sou a Vanessa Rabelo, eu tô por aqui, te acompanho até as 10 horas da manhã desse dia 14 de julho, que tem sol entre nuvens aqui na Paulista. Os termômetros registram 11 graus, a máxima hoje é de 18 e não tem previsão de chuva. Bom, bora curtir essa playlist feita especialmente para você, que vai rolar Lulu Santos, Style Council, Stevie Wonder, Billy Paul, mas eu começo ao som do Shabuzi.
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0: Som da Kyle Aldest com Cooking on Three Burners, com This Girl, fazendo parte da sequência de classe. Hoje é terça-feira, tem sol entre nuvens aqui na Paulista, 12 graus, a máxima é de 18, e não deve chover. Vem chegando mais som nessa playlist.
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0: Fechando muito bem essa edição da sequência de clássico, um clássico do Ahá. Essa música que ficou eternizada pelo clipe, que foi uma revolução, né? Take on Me. 8h59, a próxima edição da sequência de classe vai rolar por aqui logo mais às 11 da manhã.
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0: O Fundo de Financiamento Estudantil está com inscrições abertas para o processo seletivo para o segundo semestre de 2026. Os interessados podem se inscrever até a próxima sexta-feira. As inscrições podem ser realizadas pelo Portal Único de Acesso ao Ensino Superior e o resultado da seleção será divulgado em 30 de julho. Além disso, vai haver datas para complementação das inscrições entre 31 de julho e 4 de agosto. E também a divulgação da lista de espera, entre 7 e 24 de setembro.
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0: 9:02 agora. Dessa manhã de terça-feira, dia 14 de julho, e eu, Vanessa Rabelo, tô aqui ao vivo contigo por mais essa hora.
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0: Eu adoro esse duo. É o Darren Howe e John Oates com Kiss On My List. Uma excelente manhã de terça-feira para você que tá aqui na rádio mais ouvida de São Paulo, que tá sempre com você e para você.
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0: é o Thiago York com Saudade Boa. 20 para as 10, bom dia.
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0: o som da Miley Cyrus com Flowers, fechando essa hora aqui na Alfa, 10 em ponto.
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0: E eu, Vanessa Rabelo, volto a te acompanhar amanhã cedinho, a partir das 6 horas da manhã, com uma edição do Música e Informação, para você curtir o melhor da música e também já ficar muito bem informado e informada. Agora, quem vai seguir aqui na sua companhia é a Camila Lizac. Tchau!
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8: Agora 10h05, uma ótima manhã para você na sintonia da Alfa FM. Eu sou Camila Lizac e seguimos juntos até as 2 da tarde. 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

0: fazendo a trilha sonora da sua vida sempre com você, o som do Jason Mraz, You Might Light It. Agora 10h20, uma excelente manhã pra você.
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0: 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O espaço fica localizado a apenas 50 quilômetros da capital paulista e conta com uma infraestrutura cercada pela natureza da Mata Atlântica. O espaço reúne pensão completa, complexo aquático com toboágua, além de atividades como pedalinho, trilhas e tirolesa, garantindo o descanso dos adultos e a diversão das crianças.

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0: melhor em músicas nacionais e internacionais. E o som da Zélia Duncan, Enquanto Durmo. Agora 10h37, uma ótima manhã pra você. Fica aí que já já tem o som dos Backstreet Boys.
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0: música de qualidade o tempo todo no seu rádio. James Blunt, ainda Taylor Swift e Sing Out Sister passaram por aqui. 10h58, já tem a sequência de classe.
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0: Segundo o INMET, a cidade de São Paulo enfrentou uma madrugada gelada nesta terça-feira, com temperatura mínima de 10 graus. A sensação térmica na cidade foi de 7 graus em várias regiões. Hoje, os termômetros devem oscilar entre 9 e 18 graus. O governo de São Paulo reativou ontem à noite o abrigo solidário na estação Pedro II da linha 3 vermelha do metrô, para acolher pessoas em situação de rua durante a previsão de frio intenso no estado.
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4: 11 horas mais 2 minutos, uma ótima manhã para você que tá chegando agora na Rádio Mais Ouvida de São Paulo. 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
4: É isso mesmo, e vamos para mais uma sequência de classe nesta manhã de terça-feira, hoje dia 14 de julho de 2026. Seja bem-vindo, seja bem-vinda. Eu, Camila Lizac, te faço companhia trazendo o melhor em músicas nacionais e internacionais a partir de agora. Com Eric Clapton, Seed and Color, Lady A vai passar por aqui, também Nando Reis. E a gente começa muitíssimo bem essa edição da sequência de classe com Brian Ferry. Slave to Love.

Fernando Reis, só posso dizer, marcando presença aqui na sequência de classe desta terça-feira, que teve também George Benson, George Michael e tem muito mais pela frente ainda. 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Por aqui a gente segue com a sequência de classe e o som do Maroon 5.

aqui na sequência de classe pra encerrar com chave de ouro, Boys Avenue, fazendo uma versão acústica de Payphone do Maroon 5.

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2: O Conselho Nacional de Política Energética aprovou o aumento da mistura obrigatória de etanol anidro da gasolina, aliás, na gasolina, de 30% para 32%. A nova composição, chamada E32, deve entrar em vigor no dia 1º de agosto e valer por 180 dias, com possibilidade de prorrogação. Segundo o governo, a medida busca reduzir a importação de gasolina e amenizar os impactos da alta internacional do petróleo.
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2: Meio-dia e 5, uma excelente tarde para você. Neste momento, 14 graus em São Paulo e a gente segue trazendo o melhor da música. Sempre com você e para você.

0: A trilha sonora da sua vida sempre com você. Frejá por você. Ainda Sabrina Carpenter, Espresso, meio-dia 19 agora. Excelente tarde.
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0: A 7ª edição da Feira do Caminho do Queijo Paulista acontece nos dias 1º e 2 de agosto na Cinemateca Brasileira. O evento reúne 17 queijarias artesanais e cerca de 60 expositores com queijos, claro, muito queijo, restaurantes, bebidas, chocolates e outros produtos artesanais. Os ingressos custam R$ 12,00, com meia entrada a R$ 6,00. Crianças de até 12 anos não pagam e para reservar seus ingressos é só acessar a plataforma Simpla.
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0: trilha sonora da sua vida é sempre com você, Matt Bianco. Ainda os Paralamas do Sucesso, Tina Turner. Uma excelente terça-feira para você. 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Por aqui, a gente vai para um rápido intervalo, mas já já eu volto com o som da Dua Lipa.
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0: Aqui em 101.7 da Alfa FM, som do Shawn Mendes, Heart of Gold. 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
0: A Receita Federal começa a pagar amanhã o lote especial de restituição automática do imposto de renda, também conhecido como cashback. Neste lote estão contemplados os contribuintes que não entregaram a declaração em 2025 por não estarem obrigados, mas que apuraram valores que os habilitaram para a restituição durante o ano de 2024. Segundo a Receita, 3,5 milhões de pessoas vão receber um montante

0: total de 460 milhões de reais. Nesta modalidade, o teto de devolução é de R$ 1.000 por contribuinte.
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0: Agora, uma em ponto, uma excelente tarde para você que sintoniza na Rádio Mais Ouvida de São Paulo. Seguimos juntos até as 2 da tarde. 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

0: Aqui em 101.7, toda a personalidade de James Morrison. Ainda teve Kings of the Convenience, é a melhor trilha sonora da sua vida aqui na Alfa FM. Muito obrigada pela sintonia, pela companhia. A gente vai para um rápido intervalo, mas fica aí, já já tem o som do Michael Jackson.
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0: Sandra de Sá se apresenta nesta quinta-feira no Teatro Bradesco. O show celebra a trajetória de uma das vozes mais marcantes da música brasileira. No repertório estão sucessos como Olhos Coloridos, Retratos e Canções, Joga Fora e Bye Bye Tristeza. Além de canções que misturam soul, MPB, samba rock e pop. Os ingressos custam a partir de R$ 60 e estão disponíveis na plataforma Uhul.
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0: O melhor em músicas nacionais e internacionais, som do Tim Maia. Acendo o farol, faltando 20 minutos para as 14h. Muito obrigada pela sintonia.
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1: Aqui em 101.7 da Alfa FM, som do George Ezra, Budapest. 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
1: Hora de falar de futebol. O primeiro finalista da Copa do Mundo será conhecido hoje. França e Espanha se enfrentam a partir das 16h, pelo horário de Brasília, no estádio de Dallas, no Texas. De um lado, o craque francês Kylian Mbappé e de outro, a joia espanhola Lamine Yamal. Os dois já são adversários nos clubes, já que Mbappé defende o Real Madrid e Yamal o Barcelona. Amanhã, pela outra semifinal,

0: Now, Inglaterra e Argentina reavivam a rivalidade dos anos 80 dentro e fora de campo no estádio de Atlanta a partir das 4 da tarde. O jogo promete sair faísca.
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0: Eu, Camila Lizac, tô indo nessa, mas amanhã estarei de volta a partir das 10 da manhã. Quem fica com você a partir de agora é ela, Carla Rebelo. Beijo!
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2: Ou seja, uma hora direto com o melhor da programação da Alfa, sem nenhum intervalo comercial. Ao longo dessa sequência, a gente vai curtir por aqui o Rapa, vai ter também Adele, Justin Timberlake, muito bem acompanhado do Chris Stapleton e muito mais. A gente começa indo para a Austrália com Miami Horror.

Human Lee com Human, 2h22, e a gente ouve agora o Simply Red com um sample de Daryl Hall Jones Oates, I Can Go For That, em Sunrise.

Sucesso da Cyndi Lauper aqui na voz do Phil Collins, True Colors. Faltam 20 para as 3, a gente continua na sequência de classe, trazendo agora o Charlie Puth ao lado da Selena Gomez.

0: fechando com chave de ouro essa edição aqui da Sequência de Classe. Logo mais às 5, você ouve a próxima.
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0: O presidente do Tribunal Superior Eleitoral propõe um selo de acurácia, uma espécie de prêmio aos institutos de pesquisa que mais acertarem os resultados da eleição. Cássio Nunes Marques se reuniu hoje com os representantes

0: Representantes de 16 institutos para discutir a regulamentação dos levantamentos. Um dos assuntos abordados foi a liminar do próprio Cássio, que censurou uma pesquisa da Atlas Bloomberg, que, por suposta indução do entrevistado na pergunta, especialistas criticaram a proposta do selo de acurácia, alegando que a função da pesquisa não é fazer previsões, mas medir intenções de voto. Uma minuta da reunião foi apresentada e os institutos têm até a próxima sexta-feira para opinar.
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0: Lose Control com Ted Swims. Uma ótima tarde pra você. São 3h21.
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0: A comédia Aluga-se um Namorado está em cartaz no Teatro UOL até o dia 2 de agosto. Com direção e atuação de Eric Johnson, o espetáculo acompanha a história de Sarah, uma moça que contrata um ator para fingir ser o seu namorado para apresentá-lo para a família dela. A farsa provoca uma série de mal-entendidos e reviravoltas. As sessões acontecem de sexta a domingo. Para mais informações, acesse o site teatrouol.com.br.

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0: 38, eu sou a Carla Rebelo, vou te acompanhar aqui na Alfa até as 7 da noite.
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0: Chainsmokers Closer, 3 para as 4, Alfa FM, a rádio mais ouvida de São Paulo, sempre com você. 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
0: Nos assuntos daqui de São Paulo, a Sabesp afirma ter concluído a primeira fase de reparos depois que uma cratera se abriu na rua Cuiabá, no bairro Rochedale, em Osasco. Segundo a empresa, o problema foi causado por uma movimentação no solo durante a realização de obras para a implantação de uma rede de esgoto. 3 casas da região sofreram danos e tiveram que ser interditadas. As 9 pessoas afetadas, são 7 adultos e 2 crianças, receberam um vale de ajuda para ficar temporariamente em outro lugar.
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1: São Paulo ganha nesse segundo semestre mais um festival dedicado ao rock nacional. É o C6 no Rock, marcado para os dias 22 e 23 de agosto no Parque do Ibirapuera. Estão confirmadas as bandas Blitz, Ira, os Paralamas do Sucesso, Titãs, Plebe Rude, além de Paulo Ricardo, Marina Lima e um duo formado por Dado Villa-Lobos e Marcelo Bonfá, que fizeram parte da Legião Urbana. O C6 no Rock, que abriu as vendas de ingressos na plataforma Eventim, ainda terá homenagens a Rita Lee e Cazuza. Imperdível.
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0: Jeeves and Jones, I didn't know I was looking for love. 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
2: Você já parou para pensar o que é bem-estar de verdade? Muita gente associa bem-estar a momentos específicos, como uma caminhada, uma refeição saudável ou um período de descanso, mas ele vai muito além disso. Bem-estar é um estilo de vida construído nas escolhas que fazemos todos os dias. É cuidar do corpo, da mente, das emoções, dos relacionamentos e da forma como trabalhamos e vivemos. Também é assumir a liderança da própria jornada. Entender que saúde, longevidade e realização não acontecem por acaso, mas são resultados dos hábitos que cultivamos e do conhecimento que colocamos em prática.
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N, som do Nando Reis, aqui nos 101.7 da Alfa, que você ouve no Daio, mas também de qualquer lugar, do Brasil, do mundo, em alfafm.com.br, pelo nosso aplicativo ou ainda pedindo para assistente de voz.

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8: Para começar essa edição aqui da Sequência de Classe, a gente ouve um grande sucesso do W. She's Beautiful.

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If I hadn't got you, agora sim, Lisa Stansfield aqui na sequência de classe 5 e 20, a gente traz agora o Coldplay.

My Life is Going On, da trilha da série La Casa de Papel, com a Cecília Cruz, são 5h39. Aqui na sequência, a gente segue agora com a Marisa Monte, o Arnaldo Antunes e o Carlinhos Brown, os tribalistas e a velha infância.

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1: Entre as principais notícias do dia, a Espanha está na final da Copa do Mundo. A Fúria derrotou agora há pouco a França pelo placar de 2-0. Oyarzabal de pênalti e Pedro Porro fizeram os gols espanhóis. Agora o time de Luis de la Fuente aguarda a Inglaterra ou a Argentina. Na nossa programação cultural, eu já te falo do tributo ao Clube da Esquina no Blue Note. Tem também a reestreia da peça Em Nome da Mãe no Teatro UOL e a nova temporada da série Entrevista com Vampiro na Netflix. Musicalmente, o Alfa Ilustrada abre com o rei Michael Jackson, Man in the Mirror.

0: From This Moment On, Chanel Twain, Alfa Ilustrada. E tá na nossa, tá na hora da nossa primeira dica. Se você é fã do Clube da Esquina, o seu lugar hoje à noite é no Blue Note. A cantora, compositora e produtora Flávia K mergulha de modo particular nas canções de Milton Nascimento, Lu Borges, Beto Guedes e companhia. A ideia é fazer uma ponte entre a canção mineira e ritmos como jazz, soul e R&B. O show começa às 8, os ingressos podem ser comprados na plataforma Eventim. E o Blue Note fica no segundo andar do Conjunto Nacional, na Avenida Paulista, 2073.
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0: Stranger. São 6h21, bom comecinho de noite pra você que tá aqui curtindo o Alfa Ilustrada.
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0: Haven't Met You Yet, som do Michael Bublé. A história de Maria de Nazaré, antes de se tornar a mãe de Jesus, a atriz Suzana Nascimento, está apresentando um monólogo em nome da mãe no palco do Teatro UOL. Baseada na obra de mesmo nome do autor italiano R. de Luca, a peça aborda a jornada íntima de uma mulher jovem, pobre, não casada e grávida, que sofreu vários preconceitos da sociedade da época. Tem uma sessão hoje em nome da mãe, às 8h. E para comprar ingressos, você acessa o teatrool.com.br.
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0: Left Edge, Rod Stewart, faltam 19 para as 7. 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

0: Ahá, aqui no Incêndio 1.7, dentro do Alfa Ilustrada, There's Never a Forever Thing. Faltam 10 para as 7, hora de mais uma dica cultural. O sombrio universo das crônicas vampirescas está de volta. Estreia hoje na Netflix a segunda temporada de Entrevista com o Vampiro. Nessa nova fase, acompanhamos a jornada de Louis e Cláudia pelas ruas de Paris, enquanto tentam recomeçar suas vidas longe do alcance e da influência de Lestat. Com mais os segredos do passado e os perigos do mundo dos imortais continuam à espreita. A segunda temporada completa já está disponível no catálogo para maratonar. Então aproveite.
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0: sampleando Genius of Love do Tonton Club, a gente fecha esse Alfa Ilustrada com Fantasy da Mariah Carey, que mais uma vez vem ao Brasil se apresentar. Bom, eu sou a Carla Rebelo, tô indo nessa. Volto amanhã às 14h. Quem já tá por aqui e te acompanha a partir de agora é a Sandrinha de Carlo. Muito obrigada pela sua sintonia. A gente volta a se falar amanhã.
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3: Hoje falo sobre o mercado de bioplásticos que tem ganhado escala nos últimos anos. Embora ainda seja pequena diante do plástico da indústria petroquímica, o importante é que os resíduos do agronegócio têm vantagem competitiva contra a Europa. A aposta é que a demanda por esses produtos cresça cada vez mais com a ascensão da agenda ESG e também significa benefícios em meio ambiente, social e governança. Com isso, destaco a startup Recicla-se, que transforma a coleta de resíduos em moeda digital. Através de uma assinatura personalizada, a companhia certifica empresas e instituições governamentais que reciclam os resíduos e acompanham a vida útil dos produtos. Com isso, os empreendedores recebem tokens de carbono para gerar impacto positivo. É a economia circular a todo vapor. A prática rastreia o produto desde o início da sua vida útil e evita o greenwashing, que é a divulgação falsa sobre a sustentabilidade. A mudança de posicionamento sobre resíduos é uma tendência corporativa.

0: corporativa e também do consumidor. Especialistas garantem que empresas sustentáveis demonstram que ações efetivas são levadas a sério para evitar questionamentos. Como sempre digo, empreender liberta, não tem fronteiras e ajuda o meio ambiente. Venha me visitar em @CrisArcanjo e descubra muito mais novidades.
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8: Uma ótima noite, tudo bem com você? A partir de agora, eu, Sandra de Carlo, te acompanho. Vamos juntos até a meia-noite com muita música. Por aqui eu começo mais uma edição da nossa sequência de classe. Nesta edição, uma hora direto de música. Tem Ferg, tem Eric Clapton, tem som com Culture Club. A gente relembra um grande sucesso também com Lenny Kravitz. Para começar muito bem, a voz encantadora dela, Kobe Kaley. 14 graus aqui na Paulista, hein? Boa noite.

0: Banda belga Hoverphonic aqui na nossa sequência.
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0: Alfa. 7h23, para que a gente segue com aquele clássico gostoso dos Bee Gees, na versão do Take That. How Deep Is Your Love? Boa noite. 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

versão de 20 e poucos anos na voz de Felipe Carter. Eu sou fã, viu? Bom, por aqui a gente fecha a nossa sequência de classe. Próxima edição agora é o By Night, que chega depois do break, trazendo muitas dicas para você de cultura e lazer.

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5: Noite gostosa e fria, e é gostoso, né, a gente aquecer com boa música? A trilha sonora perfeita está aqui no nosso By Night. Eu, Sandra de Carlo, te acompanho, vamos até a meia-noite. Pela frente, grandes nomes da cena nacional e internacional, tem Roxette, que estiveram recentemente no Brasil. A gente relembra um grande sucesso de Peter Wright. Nas dicas, tem uma dica gastronômica deliciosa. Hoje é terça-feira, pro meio da semana já, viu? Para você curtir juntinhos aí com as suas amigas. E eu já começo com esta banda que está aí percorrendo também o Brasil. 30 anos, Cidade Negra, abrindo esta edição do By Night. Essa canção faz parte da minha trilha sonora também, A Estrada. Faz parte da sua? Me conta lá no nosso Instagram, @radioalfafm. Pode ser o meu também, viu, Sandrinha de Carlo? Já já eu conto da nossa festa, Alfa by Night, 39 anos, dia 11 de setembro. Boa noite.

maravilhoso Neil Sexy Love. Aliás, Neil já pode voltar ao Brasil, viu? Ele que esteve recentemente no Brasil, ano passado, 2025. Por aqui, o nosso By Night segue com boa música e as melhores dicas. Aliás, anota esta dica, viu? Se você está programando um passeio completo com as amigas, o Bicchiere Cotine Bar traz uma dica para agitar o meio da semana. É bem bacana, um lugar super gostoso, inspirado nos tradicionais restaurantes italo-americanos. O espaço promove às quartas-feiras uma ação exclusiva e totalmente pensada nas mulheres. Olha que legal, hein? Amanhã é quarta-feira, já dá para você pensar nisso. No período do jantar, as mesas com quatro mulheres ou mais ganham uma garrafa de vinho ou espumante selecionada pelo sommelier. A casa fica na rua Natingui, na Vila Madalena. Aproveite!

0: Nossa noite com muitos clássicos, músicas que fazem parte da nossa trilha sonora. Por aqui, Tears for Fears.
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A melhor trilha sonora da nossa noite, as melhores dicas, aliás, uma dica agora para você já anotar na sua agenda, vale muito a pena. Um ícone da MPB, o cantor e compositor Caetano Veloso, vai voltar ao Espaço Unimed aqui em São Paulo com a turnê nos festivais. Bom, o projeto, sob direção de Pretinho da Serrinha, reúne alguns dos principais sucessos da carreira do artista. São cerca de 20 canções no repertório. Anota aí porque o show está marcado para o dia 21 de novembro. Os ingressos já estão à venda na plataforma Ticket 360. Aproveite!

0: Alfa e o som de Desricon Life. Ótima noite.
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3: Veja como a concorrência faz coisas no mercado. A Volkswagen lançou o seu SUV compacto Tera há um ano e é um de seus lançamentos mais bem-sucedidos no nosso mercado. O seu preço inicial era de R$ 99 mil para um lote limitado, mas depois o seu preço subiu e está hoje em R$ 107 mil. Estava, porque com essa quantidade de chineses chegando da Stellantis e da GM, lançando carros com preços mais competitivos, não restou à Volkswagen reduzir o preço do Tera ao mesmo valor de seu lançamento há um ano. Nada bom para a Volkswagen, porém ótimo para o consumidor.
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